das estrelas e saudade. Tá rolando aqui 45 minutos de música. Ótima noite pra você, bom sábado pra você que tá colado na BH, tá em casa, trabalhando, tá no carro dando carona pra gente. Valeu, hein? Quais são os planos aí pro sábado à noite? Conta pra gente, vem, marca BH no Instagram, mostra aí que você tá ouvindo, arroba rádio BHFM e anota a sequência premiada. 3 músicas ou 3 artistas na sequência, vai no site ou no app. Resultado na próxima sexta-feira, hein? Mais uma que tá chegando agora do Thiaguinho. Ela é demais, aqui na BH. Senhoras e senhores.

salve, todo mundo se encontra aqui, Matheus Fernandes, com a Matheus e Cauã Triplex aqui na sua BH. A gente segue com 45 minutos de música. Vem com a gente, anota a sequência premiada, três músicas ou três artistas na sequência. Vai no site ou no app da sua BH. Ferrugem,

0: aqui, fechando os 45 minutos de música na tua sequência premiada. Notou, né? Três músicas ou três artistas na sequência, foi no site ou no app. Maravilha, deixa eu te contar aqui agora, boa. 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BH 13 para as 10.
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0: essa Copa certamente vai deixar saudade. E não me refiro apenas às partidas. Eu gosto mesmo é dos bastidores, do que rola fora do campo. E dá pra tirar muitas lições do que o mundo todo acabou de ver e compartilhar. Me encanta observar como cada seleção se apresenta, como celebra vitórias, lida com a derrota e como a torcida se comporta. Gestos simples ganham o mundo, como os torcedores de diferentes países se unindo para limpar os estádios, ou cenas de respeito entre os adversários, até em momentos mais difíceis. Isso tudo reforça uma sensação que, por semanas, o futebol faz aflorar o melhor de cada um de nós. Talvez por isso a Copa encante tanto, porque ela nos lembra que é possível competir sem odiar, torcer sem atacar, vencer sem humilhar e perder sem deixar de reconhecer o outro. E fica a reflexão, vamos ver essa melhor versão de cada um de nós a cada 4 anos? Me conta o que você acha lá no @SilviaCastroDC.
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2: BH 11 para as 10.
3: Tem alô do WhatsApp.
2: Tem alô pra Luana no Urca, o Luan Teodoro tem Igarapé e o Juarez tá no Monsenhor Messias.

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0: 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Daqui a pouquinho tem Caldeirão da BH. Fica aí que a gente volta já. 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
4: Quem aí curte balé? O Balé de Moscou no Gelo é uma companhia privada russa que alia a tradição clássica à técnica de patinação no gelo. É uma performance incrível que encanta o público em todos os cantos do mundo e que agora chega a BH com o espetáculo Cinderela no Gelo, uma leitura totalmente inovadora desse clássico. Ele será apresentado em uma pista de patinação real, viu, gente? E isso vai acontecer no dia 5 de agosto. Às 9 horas da noite, no Palácio das Artes. Todas as informações estão no site da Fundação Clóvis Salgado. Eu sou Ana Júlia Goulart, deixo por dentro de toda a programação cultural aqui de BH. E essa é a sua BHFM. 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

0: A gente relembra os velhos tempos das discotecas aqui na sua BH. Você não vai perder, né? Então bora com a gente, está no ar o Caldeirão aqui da sua BH.
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3: Felipe Amorim é cantor, compositor e fenômeno digital. Nascido em 21 de setembro de 1996 em Fortaleza, no Ceará, ele tem 27 anos e é um dos artistas mais ouvidos do Brasil. A música sempre fez parte da sua vida. Antes de cantar, Felipe escreveu sucessos que estouraram nas vozes de outros artistas. Ele assinou hits como Tá Rocheda para os Barões da Pisadinha e Fim da Noite para o Zé Vaqueiro. Em 2021, decidiu assumir os vocais e logo virou sensação. Seu repertório mistura forró, piseiro, funk e pop, conquistando milhões de ouvintes. No Spotify, ele foi apontado como um dos artistas nordestinos mais ouvidos e já teve várias músicas no Top Brasil, incluindo o hit No Ouvidinho, que chegou ao primeiro lugar no Spotify Brasil. Entre os sucessos que bombaram nas plataformas estão Love Gostosinho com Natan, Toca o Trompete e Eu Vou na Sua Casa, hit com Vitão, Bim e Malibu. Felipe acumula ainda indicações importantes como no MTV Miau e no TikTok Awards.
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0: Eu acho que você tem que mandar aquela mensagem. Mas manda o que tá no seu coração.
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0: Mailon de Castro Souza, conhecido pelo nome artístico de Léo Foguete, começou a trajetória compartilhando vídeos nas redes sociais. Natural de Petrolina, em Pernambuco, Léo surgiu mostrando uma voz marcante e um repertório que mistura romantismo, sofrência e identidade popular. A conexão rápida com o público fez com que o artista desse o próximo passo e investisse de vez na carreira profissional. O reconhecimento nacional chegou com músicas que viralizaram nas plataformas digitais, como Última Noite, que ganhou força nas redes sociais e abriu espaço para Léo Foguete alcançar novos públicos. A partir daí, outros lançamentos reforçaram o estilo do cantor, como Cópia Proibida e Maior B.O. Hoje, Léo Foguete soma milhões de streamings nas plataformas digitais e é presença frequente em playlists sertanejas e de forró. E o artista também começa a aparecer em rankings e indicações do cenário musical, consolidando o nome como uma das apostas da nova geração do segmento.
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3: Essa marcou gerações. Quem sabe solta a voz, canta com a gente assim, ó.

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3: Zé Neto e Cristiano são uma das duplas sertanejas mais amadas e influentes do Brasil. Eles se conheceram ainda crianças em São José do Rio Preto, São Paulo, e decidiram seguir juntos na música em 2011. Zé Neto, nascido 9 de fevereiro de 1990, e Cristiano, 10 de agosto de 1988, cresceram ouvindo clássicos do sertanejo e trouxeram essa paixão para suas composições e performances. O primeiro grande salto aconteceu com o hit Seu Polícia, que colocou a dupla nas rádios de todo o país. Depois vieram sucessos que marcaram o sertanejo atual, como Largado as Traças, Notificação Preferida, Bebi Minha Bicicleta e S de Saudade. A dupla já acumulou bilhões de visualizações no YouTube e dezenas de milhões de streamings nas plataformas digitais, além de prêmios importantes como o Prêmio Multishow de Música Brasileira e indicações ao Grammy Latino. Em 2024, Zé Neto e Cristiano fizeram uma pausa de 90 dias na carreira para o tratamento de depressão e síndrome do pânico de Zé Neto. A dupla retornou aos palcos no fim do mesmo ano, reduzindo drasticamente a agenda de shows para cerca de 12 por mês, visando saúde mental e equilíbrio familiar em 2025. Os artistas também têm uma festa própria, Intenso, um evento com mais de 3 horas de show e muito modão, além, é claro, dos hits da dupla.
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4: Pedro Sampaio. Você com certeza já ouviu esse nome por aí, né? Pedro do Espírito Santo Sampaio, mais conhecido como Pedro Sampaio, nasceu em 21 de dezembro de 1997 no Rio de Janeiro. Aos 28 anos, ele é um dos artistas mais influentes da nova geração do pop e do funk brasileiro. Desde cedo, a música chamou sua atenção. Ainda adolescente, ele começou a tocar percussão e a experimentar sons, até ser descoberto tocando como DJ em festas no Rio. A carreira profissional começou a ganhar forma em 2018, quando assinou com a Warner Music. Seu primeiro grande hit foi Sentadão, que virou febre nas rádios e nas plataformas digitais. Pedro é conhecido por misturar funk, pop, eletrônico e elementos de outros ritmos. Entre os maiores sucessos estão Atenção com Luísa Sonza, No Chão Novinha com Anitta, Escada do Prédio com Marina Sena e Poc Poc. São milhões de ouvintes mensais no Spotify e presença forte nas redes sociais. Pedro também já foi apresentador do TVZ do Multishow e ganhou o prêmio do canal como Funk do Ano em 2025 por sua parceria com Anitta e MC GW em Bottom Funk.
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3: A dupla Felipe e Rodrigo nasceu da união de dois compositores talentosos, que antes mesmo de subir aos palcos, já tinham músicas gravadas por grandes artistas do gênero. Briga Feia e Arranhão, de Henrique Juliano, Erro Gostoso, de Simone Mendes, Ficha Limpa, de Gustavo Lima e Molhando o Volante, de Jorge Mateus, são alguns dos sucessos que a dupla assina como compositores. A virada aconteceu quando decidiram apostar na própria voz e levar para o público canções que misturam romantismo, sofrência e uma pegada bem atual. O grande estouro veio com a música Gosta de Rua, que rapidamente caiu no gosto do público, viralizou nas plataformas digitais e colocou a dupla entre as mais ouvidas do país. Depois disso, Felipe e Rodrigo emplacaram outros sucessos como Média Boa e Beijando Boca, reforçando a identidade musical e conquistando fãs de diferentes gerações. Hoje, Felipe e Rodrigo somam mais de 300 milhões de streams nas plataformas digitais, figuram entre os destaques do sertanejo nas paradas musicais e já foram indicados a premiações importantes do cenário nacional.
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2: Guilherme Antônio Artioli e Haroldo Bevenuto Machado Artioli são a dupla Guilherme e Benuto. Os irmãos nasceram em Campinas, interior de São Paulo, e cresceram numa casa cheia de música. Gui começou a tocar sanfona aos 9 anos e Benuto, formado em música erudita, apaixonou-se pelo violino aos 11. Antes de seguir como dupla, os dois fizeram parte do trio sertanejo Vila Bagagem por mais de 10 anos, participando de CDs, DVDs e clipes autorais. Em 2019, assinaram com a Sony Music e lançaram o álbum Amando, Bebendo e Sofrendo, colocando seus primeiros sucessos no mapa sertanejo. Desde então, emplacaram hits que viralizaram nas rádios e plataformas. Entre os maiores estão Pulei na Piscina, Sigilo, Declaração pro Bar e Haja Colírio. Este último com participação de Hugo e Guilherme e presença constante nas playlists mais importantes do segmento. Hoje, a dupla soma mais de 14 milhões de ouvintes mensais no Spotify Brasil, ocupando posições altas nos rankings do sertanejo nacional. Em 7 anos de dupla, eles se apresentaram em 4 edições da Festa do Peão de Barretos. Guilherme e Benuto também são compositores respeitados e já escreveram músicas para grandes nomes do sertanejo como Jorge Mateus e o hit Pergunta Boba e Mateus e Cauã em Abelha Sem Mel.
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3: Ei, boa noite.
0: Danilo e Davi formam uma das duplas mais promissoras do sertanejo atual. Eles se uniram por amor à música no fim de 2020 e em poucos anos ganharam espaço no Brasil inteiro. Danilo, natural de Paracatu, Minas Gerais, já era compositor de sucessos como Eu Sei de Cor, de Marília Mendonça e 10% de Maiara e Maraíza. Davi é de Santo André, São Paulo, começou na música no coral da igreja e se destacou escrevendo hits gravados por outros artistas. Uma curiosidade é que ele é sobrinho de Marcos, da dupla com Belucci, e foi apadrinhado pelo tio que sempre o incentivou. O som da dupla mistura sertanejo moderno com letras que falam de amor, festa e vida real. Entre os hits que conquistaram o público estão Apaga, Apaga, Apaga, Tive que Bater Palma e Fumo da Noite. Músicas que tocaram forte nas rádios e viralizaram nas redes. Eles somam centenas de milhões de reproduções em streaming e mais de 800 milhões de views no YouTube, mostrando que a dupla já virou referência no cenário sertanejo. A dupla sertaneja venceu o prêmio de revelação do ano no Prêmio Multishow de Música Brasileira em 2025 por voto popular.
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3: Ana Flávia Castela, mais conhecida como Ana Castela, é hoje um dos maiores fenômenos da música brasileira. Natural do Mato Grosso do Sul, a cantora começou a ganhar visibilidade ainda jovem nas redes sociais, mostrando carisma, identidade e uma forte ligação com o universo do agronejo. O grande estouro veio em 2022, com Pipoco, parceria com DJ Cris no Beat e Melody, que virou hit nacional, dominou as plataformas digitais e colocou Ana Castela no topo das paradas. Na sequência, vieram sucessos como Boiadeira, Nosso Quadro, Roça em Mim e Solteiro Forçado. Hoje, Ana Castela acumula bilhões de streams, lidera rankings nas plataformas digitais e coleciona prêmios importantes, incluindo troféus no Prêmio Multishow e no Melhores do Ano. Com projetos audiovisuais de grande alcance, feats com artistas como Luan Santana, Simone Mendes e Gustavo Mioto, além de turnês lotadas pelo Brasil, a boiadeira vive o auge da carreira e segue como um dos nomes mais fortes e influentes da música nacional.
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1: Cleiton e Romário são um dos destaques do sertanejo atual e vem conquistando espaço com um repertório que mistura romantismo, sofrência e letras fáceis de se identificar. A dupla surgiu no Distrito Federal, onde começou a carreira se apresentando em bares e eventos locais, até chamar a atenção do público nas plataformas digitais. O reconhecimento nacional veio com músicas que rapidamente viralizaram, como Morena, Água nos Olhos e Namorando ou Não, e caíram no gosto do público. A dupla aposta em projetos audiovisuais e performam bem nas plataformas. Entre eles, Cleiton e Romário, ao vivo no Mineirão, ao vivo em Brasília e no churrasco.
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1: Oi, melhor ouvinte do mundo! Como tá o fim de semana por aí? Tudo certo? Tô chegando com muita informação. Bora de notícia?
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1: A consulta do terceiro lote de restituição do imposto de renda já está aberta, de acordo com a Receita Federal, e mais de 2 milhões e 700 mil contribuintes integram o lote que será pago em 31 de julho. A consulta pode ser feita na página da Receita Federal na internet, acessando o serviço Meu Imposto de Renda na opção Consultar Restituição. A consulta também pode ser feita pela página Restituição do Imposto de Renda ou aplicativo da Receita Federal disponível para tablets e smartphones. O lote de julho vai contemplar mais de 2 milhões e 700 mil restituições, totalizando o valor de 4 bilhões e 600 milhões de reais.
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1: Tudo dito, pessoal. Eu volto a qualquer momento na programação da BH FM com mais um #BH. Até.
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3: Com medida preventiva, a Mamba Water comunica o recolhimento voluntário dos lotes 13 e 14 da água mineral sem gás em lata 350 ml. Após identificação em análises de controle de rotina de resultado microbiológico fora do padrão, com presença de Pseudomonas aeruginosa, consumidores que possuam unidades desses lotes não devem consumir o produto e devem solicitar reembolso pelo SAC. Contato @mambawater.com.br ou 0800-888-1090. O regal não tem qualquer custo ao consumidor.
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2: Bom dia. Domingão, dia 26 de julho. Mês de julho tá indo embora, hein? Mês de agosto já tá batendo na porta. Caramba, o tempo tá passando rápido. Tá começando 45 minutos de música da BH. 45.

Irmãs, Maiara e Maraíza na BH. A culpa é nossa. Encerrando 45 minutos de música, mais uma sequência premiada pra conta, com três na sequência. Lembrando que vale uma

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3: BH 12 para as 8.
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0: Óticas, as melhores promoções e, claro, você coladinho com a gente. Diego e Vitor Hugo na BH, Dama do Baralho. Faltando 3 para as 8. Daqui a pouquinho, 45 minutos de música direto, sem intervalos comerciais. 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BH, faltando 2 para as 8. Lolô do Barreiro, Lohana Lima. E informação no Domingão.
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2: Oi, melhor ouvinte do mundo! Como tá o fim de semana por aí? Tudo certo? Tô chegando com muita informação. Bora de notícia?
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2: A 47ª edição do Arraial de Belô vai receber a doação de alimentos não perecíveis. O público é convidado a levar suas doações e colocá-las em uma caixa de coleta instalada na entrada principal do Mineirinho. As doações recolhidas durante o evento serão destinadas ao Banco de Alimentos da Prefeitura de Belo Horizonte. É importante ressaltar que a entrada no Arraial de Belô é gratuita e que a doação de alimentos não perecíveis é voluntária, não sendo um requisito para o acesso ao evento. Além da campanha de arrecadação de alimentos, a programação reúne outras iniciativas, como ações de gestão de resíduos, plantio de árvores e feira de economia solidária.
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2: Tudo dito, pessoal. Eu volto a qualquer momento na programação da BH FM com mais um Hashtag BH. Até!

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Com três, você tá dentro. Vale o nome da música e o nome do artista na sequência. Cola pra gente no site ou no app.

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0: você nesse domingão. O embaixador Gustavo Lima termina comigo antes. Fechou? Legal, 45 minutos de música direto, sem nada de comerciais, daquele jeitão que a gente adora. E você também aproveitou, né? Três músicas na sequência. Vale o nome da música, nome do artista. Vai no site, faça o seu cadastro bonitinho, cola as músicas pra gente. Sexta-feira, dia 31, a gente vai jogar na sua mão um cartão no valor de 10 mil reais. Ouviu bem? 10 mil reais pra você na sequência premiada. BH, faltando 18 pras 9.
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0: BH 17 para as 9.
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Ah, isso é bom demais, hein? Pé na areia, sentindo aquela brisa do mar, tomando aquela água de coco, aquela geladinha de férias. Que coisa melhor não, gente. Tiaguinho, pé na areia. Faltando um minuto para as 9.

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3: É fim de semana de Arraial de Velô que vai reunir grandes atrações da música brasileira como Mumuzinho, Felipe Araújo e Zé Vaqueiro. Além, é claro, de apresentações de artistas locais. O evento também tem uma programação especial de quadrilhas e, claro, a tradicional Vila Gastronômica, com aqueles sabores típicos da nossa cultura mineira. O evento rola no Mineirinho nos dias 24, 25 e 26 de julho e 1º e 2 de agosto. Corre no site da prefeitura para conferir a programação completa e se programar. A entrada é gratuita, viu? Eu sou Ana Julia Goulart, te deixo por dentro de tudo que rola na programação cultural aqui de BH. 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
2: Então vamos lá, com tudo pra cima desse domingão bonito, hein? 26 de julho. Por aqui é o Célio Barbosa e agora vou detonar 45 minutos de música. Você vai chegar junto e participar da sequência premiada. Resultado sexta-feira, hein?
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2: Seu gordinho, viu? Botando pra mexer com os corações.

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0: Chiquinho tem top hits, hein? E as 30 músicas mais pedidas da semana.
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0: BH 13 para as 10.

0: 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Sai daí não, hein? Intervalo comercial e na volta tem o Top Hits. As 30 músicas mais pedidas da semana aqui na BH.
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1: Julho é período de férias para muitas pessoas e que tal viver uma experiência de viagem diferente e mais conectada com o lugar que você visita? O turismo de base comunitária é uma forma de viajar que coloca as comunidades locais no centro da experiência. Em vez de apenas observar um destino, você se aproxima das pessoas, da cultura, da comida, das histórias e dos modos de vida de quem mora ali. Isso significa se hospedar em iniciativas locais, consumir da produção da própria comunidade e participar de experiências que fortalecem a economia do território e valorizam saberes tradicionais. Mais do que turismo, é troca. É uma forma de viajar com mais sentido, gerando renda e impacto positivo para quem recebe. Se puder escolher, escolha viajar de um jeito que transforma não só a sua experiência, mas também do lugar de quem te acolhe. E para mais boas dicas como essa, me segue no @SilviaCastroBC.
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4: Bom dia, domingão, 26 de julho. Tá começando agora o Top Hits Brasil. Eu sou Célio Barbosa e você vai conferir as 30 músicas mais pedidas da semana. Os sucessos que estão dominando as paradas, bombando no seu celular e também tem o destaque digital, aquela música que tá explodindo nas redes e o destaque da semana. Aumenta o som e fica juntinho com a gente nesse domingo.

0: Olá, meu nome é Fabíola Viana, sou do bairro Industrial e gostaria de escutar a música Nem Pagando, de Henrique Castro, Me Menos é Mais. 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
1: 10h29, esse é o Top Hits Brasil, as 30 músicas mais pedidas da semana. Gente, a música hipnotiza. Colaboração entre os cantores Digo e Léo Santana alcançou o Top 50 do Spotify Brasil. O hit foi lançado originalmente no final de 2025 e impulsionado como uma das músicas de grande aposta pro carnaval, acumulando 15 milhões de reproduções totais no país no acumulado das paradas. Você ouve agora, aqui no Top Hits Brasil.

0: Me chamo Leicilene Telesforo, moro no Santa Mônica. Gostaria de estar pedindo uma música, Champanhe de Menos e Mais, uma das melhores músicas da BHFM. 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
1: O destaque da semana é com Ferrugem, casal do mal. Gente, Ferrugem utiliza a ironia para lidar com a traição, transformando o sofrimento em deboche. A música segue a linha do pagode romântico, mas com uma abordagem mais direta e menos sentimental. O verso, pra que inimigo, se o casal do mal aí já conviveu comigo, resume bem o sentimento, mostrando que a maior dor não é a perda do relacionamento, mas sim a

0: Olá, BHFM, aqui é o Chelo Black do bairro Salgado Filho. Gostaria de ouvir a música Clique, de Bruno Diegues e Sorriso Maroto. 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

0: número 6, Hugo Henrique, Mala, aqui na BHFM. 11:18, chegando por aqui as 5 primeiras colocadas no Top Hits desse domingão.
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0: quê? 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

Janinho, Mariana Fagundes, peão todo tatuado por aqui. Posição número 2 no Top Hits Brasil desse domingão. 11:30 é chegado o grande momento. Posição número 1, Panda com Gustavo Lima, Calcinha de Renda.

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2: Gustavo Lima, Calcinha de Renda, posição número 1 no Top Hits Brasil desse domingão, tá de volta na semana que vem, a partir das 10 da matina. Ó, peão todo tatuado, posição número 2, Geninho e Mariana Fagundes. Terceiro lugar por aqui, imparável, Acato junto com Péricles. Quarta posição, Murilo Rufi, Saudade Estranha. E o quinto lugar, Ian com Testão.

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0: apaixonado demais, hein?
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0: Você tá doido?
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Jorge Mateus, trincadinho por aqui na BHFM. Daqui a pouquinho, logo após o intervalo, tem o Rebobina por aqui pra você recordar aquelas músicas que marcaram época, né não? O seu Domingão é bom demais, vem junto com a gente por aqui na BH. 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Tem aquela pergunta básica também. Vem com a gente por aqui na BH. 11:57.

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2: Essa Copa certamente vai deixar saudade. E não me refiro apenas às partidas. Eu gosto mesmo é dos bastidores, do que rola fora do campo. E dá pra tirar muitas lições do que o mundo todo acabou de ver e compartilhar. Me encanta observar como cada seleção se apresenta, como celebra vitórias, lida com a derrota e como a torcida se comporta. Gestos simples ganham o mundo, como os torcedores de diferentes países se unindo para limpar os estádios, ou cenas de respeito entre os adversários, até em momentos mais difíceis. Isso tudo reforça uma sensação que, por semanas, o futebol faz aflorar o melhor de cada um de nós. Talvez por isso a Copa encante tanto, porque ela nos lembra que é possível competir sem odiar, torcer sem atacar, vencer sem humilhar e perder sem deixar de reconhecer o outro. E fica a reflexão, vamos ver essa melhor versão de cada um de nós a cada 4 anos? Me conta o que você acha lá no @SilviaCastroDC.
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3: BH 1159.
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2: Tem convidado confirmado em Bem Black, a nova turnê de Thiaguinho, que passa por Belo Horizonte no dia 17 de outubro, confirmou ninguém mais, ninguém menos que Péricles. Vamos ter aí no palco a volta dessa dupla que marcou gerações no Exalta Samba. Quem lembra, gente? Além do show do Péricles, o público, claro, também vai curtir o show completo de Thiaguinho durante a turnê Bem Black. É uma noite incrível pra reunir pagode, ritmos negros e muita diversão. As vendas abrem no dia 6 de agosto, hein? Fique de olho no site Central dos Eventos pra garantir o seu. Ah, o evento rola na área externa do Mineirinho às 15h. Lembrando, no dia 17 de outubro. Eu vou estar lá, hein? Será que eu vou te encontrar por lá também, melhor ouvinte do mundo? 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

Vago Rebobina nesse domingão, dia 26 de julho. Aqui fala o Marcelo Rodrigues. E aí, boa tarde pra você. Bora recordar, escancar o volume, vem ser feliz, vem curtir junto com a gente seu domingo aqui.

0: Rick Renner. Ela é demais. 1998, mais ou menos, ali. Essa música, um grande sucesso aí dessa dupla Rick Renner. Bom demais, escrita por Elia Muniz, do álbum Mil Vezes Cantarei. É sobre isso. Vai ficando por aqui o Rebobina, até de volta amanhã às 11 da noite. Daqui a pouco, logo após o intervalo, temos por aqui os 45 minutos direto de muita música pra você no seu domingo. Como é que tá seu domingão aí, hein? Já teve aquele almoço? Tá almoçando agora? Tá nos preparativos? Almoço no domingo é um pouquinho mais tarde, né? Vai demorando. Mas é isso, é pra aproveitar, é pra valorizar o final de semana. Agora 1:01. Boa tarde pra você.
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0: então, hein? Curtir mais uma edição dos 45 minutos, direto de muita música. Essa é a BHFM 102.1, prazeraço. Aqui fala o Marcelo Rodrigues, bora lá, né? A trilha sonora do seu final de semana, a BHFM se encarrega de fazer. Volume no talo e aumenta o volume, vem com a gente por aqui.
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0: Você ficar ligado junto com a gente, por aqui em 102.1, na Alexa, na TV por assinatura, você sabe, daqui a pouquinho, aqui na BHFM, tem no Pagodinho da BH, exatamente, às 14h. 1h48 agora.
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sua BH, Zé Neto Cristiano, não namora! E aí, você ligado junto com a gente, curtindo o seu final de semana por aqui em 102.1, tá sabendo que tem as melhores promoções e é lá no nosso site, né? bhfm.com.br, lá você fica por dentro de tudo, se informa e ainda participa das melhores promoções. 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
1: Oi, melhor ouvinte do mundo! Como tá o fim de semana por aí? Tudo certo? Tô chegando com muita informação. Bora de notícia?
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1: Motoristas que trafegarem pela BR-040 entre Belo Horizonte e Juiz de Fora, na Zona da Mata, devem redobrar a atenção até este domingo, dia 26, devido a obras na pista. De acordo com a EPR Via Mineira, concessionária que administra o trecho, será dada continuidade ao cronograma de obras em Belo Horizonte, Barbacena, Carandaí, Congonhas, Conselheiro Lafayette, Cristiano Ottoni, Elbank da Câmara, Itabirito, Nova Lima, Ouro Preto, Ressaquinha e Santos do As intervenções incluem serviços diurnos e noturnos com interdições parciais, operação pare-siga em pontos específicos e sinalização reforçada para garantir a segurança dos usuários. Até agosto, a EPR Via Mineira mantém frentes de trabalho distribuídas ao longo dos 232 quilômetros concedidos entre Belo Horizonte e Juiz de Fora.
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1: Tudo dito, pessoal. Eu volto a qualquer momento na programação da BHFM com mais um #BH. Até!
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Essa é a BH, por aqui, Ferrugem, é o Chope Garotinha, 2h16, uma hora dessa, hein? Cai bem, imagina a samba aí. Vá com Deus, ótima tarde pra você, tá rolando o pagodinho da BH.

0: Mendes, Tilsim.
1: Lábia. Por aqui na BH FM, ótima tarde pra você. Tá rolando o pagodinho da BH.
0: 2h28.
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0: Tiaguinho.
1: Rodriguinho.
0: Para de falar tanta besteira. Leite condensado, por aqui, na sua BH. Fechando essa edição do Pagodinho da BH. Tá de volta amanhã, às 8 da noite, por aqui em 102.1, na Alexa, na TV por assinatura. E aí, como é que tá seu final de semana? Tá legal? Vem junto com a gente por aqui. Daqui a pouquinho tem mais uma edição dos 45 de música. Boa tarde, BH. 2h58.
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4: Quem aí curte balé? O Balé de Moscou no Gelo é uma companhia privada russa que alia a tradição clássica à técnica de patinação no gelo. É uma performance incrível que encanta o público em todos os cantos do mundo e que agora chega a BH com o espetáculo Cinderela no Gelo, uma leitura totalmente inovadora desse clássico. Ele será apresentado em uma pista de patinação real, viu, gente? Isso vai acontecer no dia 5 de agosto. Às 9 horas da noite, no Palácio das Artes. Todas as informações estão no site da Fundação Clóvis Salgado. Eu sou Ana Júlia Goulart, te deixo por dentro de toda a programação cultural aqui de BH. E essa é a sua BH FM. Todo mundo se encontra aqui.
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5: Opa, e aí, simbora então, em 45 minutos direto de muita música por aqui mesmo, em 102.1. Ótima tarde pra você, 3 horas em ponto, aumenta o volume e vem curtir junto com a gente. A BH FM segue fazendo a trilha sonora do seu final de semana. Aqui o Marcelo Rodrigues.
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0: João Gomes, Vitor Fernandes por aqui, Se For Amor, fechando essa edição aqui dos 45 minutos direto de muita música pra você na BHFM. 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Bora! 15 para as 4.
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2: Sucesso, hein? Entrada, Zezé Mais com Pablo. Saudade Inconveniente, música nova por aqui. Novidade você confere primeiro na BHFM. Daqui a pouquinho, mais uma edição dos 45 de música. Excelente tarde de domingão pra você. Seguimos por aqui fazendo aquela trilha sonora que você gosta. 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É mais uma da BH, todo mundo se encontra aqui. 3h56.

0: todo mundo! Como tá o fim de semana por aí? Tudo certo? Tô chegando com muita informação. Bora de notícia?
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0: A concessionária responsável pela 381 realiza nesta semana obras de recuperação do pavimento em diferentes trechos da BR, entre Belo Horizonte e Governador Valadares. Entre os quilômetros 147 e 422, que estão em Nova Era, Caeté e Governador Valadares, as equipes realizam serviços de tapa-buraco. Também estão programados reparos em placas de concreto do pavimento em São Gonçalo do Rio Abaixo, Bom Jesus do Amparo, Nova União, Caeté e Antônio Dias. Nesses locais haverá estreitamento de faixa, mas sem necessidade de operação pare-siga. Já entre os quilômetros 300 e 310, nos trechos de Nova Era e Antônio Dias, as obras de recomposição do asfalto vão exigir a operação pare-siga. A concessionária orienta os motoristas a planejarem a viagem, respeitarem a sinalização e os limites de velocidade. Em caso de chuva, o cronograma poderá ser alterado.
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0: Tudo dito, pessoal. Eu volto a qualquer momento na programação da BHFM com mais um #BH. Até!
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2: Simbora então, hein? 45 minutos direto de muita música, sequência premiada. Tá todo mundo comentando, todo mundo falando aqui. 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

0: Felipe Rodrigo, Murilo Ruf, Ana Castela e o Tiaguinho. 4h46.
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0: Vai errar de novo, errar não. Fica aqui com a gente em 102.1. Vem aí o Will com mais uma edição dos 45 de música. Eu falo com você amanhã por aqui, às 11 da matina. Um grande abraço, ótimo final de semana. Tamo junto. 4h57 BH.
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2: BH 458.
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0: pra gente. Anota aí três músicas ou três artistas na sequência. Vai no site ou no app da sua BH. 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Resultado sexta-feira. Eu sou o Will e vem que tem.
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se encontra aqui Gustavo Moura e Rafael, cara de golpe. Tá rolando aqui 45 minutos de música pra você que tá colado com a gente nessa tarde de domingão. E aí, tá fazendo o quê? Conta pra gente, vai no site bhfm.com.br, vai também no nosso site, fica ligado, hein? Tá rolando a sequência premiada. Você anota 3 músicas ou 3 artistas na sequência, vai lá no site, no aplicativo, se cadastra, lê o regulamento, sai pra você sexta-feira um cartão com 10 mil reais. Você não vai perder essa chance boa, né? Bora aproveitar mais uma que tá chegando aqui na BH pra você anotar. Thiaguinho, caixa postal aqui na BH.

0: mais uma que tá chegando. Geninho com Mariana Fagundes.
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Jorge Matheus, então valeu. Tá rolando aqui 45 minutos de música na sua tarde de domingão. E aí, tá aproveitando o domingão? Aproveitou ele. Finalzinho de domingão, a gente tira ele pra descansar e, claro, pra curtir a BH, né? Muita música boa pra você que tá colado com a gente. Falando em música boa...

0: ou três artistas na sequência, vai no site ou no app da sua BH, fechado? 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

0: 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BH 13 para 6. 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

0: horas com muita música pra você que tá colado com a gente. BH 5:58.
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3: Oi, melhor ouvinte do mundo! Como tá o fim de semana por aí? Tudo certo? Tô chegando com muita informação. Bora de notícia?
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3: Com a Receita Federal, e mais de 2.700.000 contribuintes integram o lote que será pago em 31 de julho. A consulta pode ser feita na página da Receita Federal na internet, acessando o serviço Meu Imposto de Renda, na opção Consultar Restituição. A consulta também pode ser feita pela página Restituição do Imposto de Renda ou aplicativo da Receita Federal disponível para tablets e smartphones. O lote de julho vai contemplar mais de 2.700.000 restituições, totalizando o valor de R$4.600.000.
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3: Tudo dito, pessoal. Eu volto a qualquer momento na programação da BH FM com mais um Hashtag BH. Até!

0: 38. 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
0: Curtiu aí? Murilo Rufi, Saudade Estranha, aqui na sua BH. Tá rolando 2 horas direto com muita música. Esse é o BH Sem Parar. Seja bem-vindo, seja bem-vinda. Tá pra você que tá em casa, tá trabalhando, tá no carro, tá voltando pra casa aí, curtiu o final de semana? Vamos curtir junto com a gente aqui na BH esse restinho, tá? E claro, com a sequência premiada que tá rolando. Você sabe, né? 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Pra concorrer, muito simples, basta ficar ligado aqui na BH. Você pode participar o dia todo. Anote corretamente o dia e o horário, o nome de 3 músicas ou artistas que você ouviu em sequência, sem interrupções a qualquer momento em nossa programação. 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Consulte o regulamento e se inscreva. Quanto mais sequências você anotar, mais chances você tem de faturar, sabe? Vai anotando aí, vai no site, lê o regulamento, se inscreve. Quem sabe, hein? Resultado sexta-feira aqui, ó. Fica ligado com a gente. Agora tem Henrique Castro chegando com Menos é Mais, Nem Pagando. Bora anotar mais essa?

0: 93.1, Felipe Amorim, no ouvidinho, tá rolando aqui pra você, o BH, sem parar, 2 horas direto, com muita música, muito sono, seu domingão à noite. E aí, tá curtindo? Tá notando a sequência premiada? Anota aí, 3 músicas ou 3 artistas na sequência, vai no site ou no app. Vambora, hein? Zeneto Cristiano tá chegando, cadeira cativa, aqui na BH.
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2: Sabordinho, viu? 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

legal. Ferrugem, arrepende da aço aqui, ó. Tá rolando pra você, BH sem parar, 2 horas direto, muita música boa pro seu domingão, hein? Ótima noite pra você, bom descanso, hora de descansar, pensar como que vai ser a semana, né? Pois é, e claro, curte muito o som da BH no site, no aplicativo, tá aí na Alexa, TV por assinatura, de onde você tá ouvindo a BH? Valeu, hein? Tamo junto. E você que também tá aí no tradicional FM, no radinho, em 102.1, aqui na Grande BH, vem junto com a gente, tá? A gente segue com muita música boa no seu final de semana. Falando em música boa, tá chegando ele, né? Hugo Henrique, Mala, aqui na BH, você sabe, né?

0: Roque e Juliano aqui na BH.
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0: BH. Amor dos outros, é, gente? Amor dos outros, é. Tá rolando aqui o BH sem parar. Duas horas direto com muita música. A nossa primeira hora já foi, hein? Passou rápido, tá voando. E você vem voar junto com a gente aqui com muita música boa e, claro, as melhores promoções. Tá sabendo? No Instagram da BH tá rolando, hein? 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Ó, BH sem parar, segue nessa próxima hora com mais música pra você curtir o seu final de domingão com a gente. Ah, muito bom, hein? Falando em muito bom, a pagodeira tá chegando, Marvila, com foto aqui na sua BH.

encontra aqui Ana Castela, que eu não te esqueci. Tá rolando aqui o BH Sem Parar, 2 horas direto com muita música pra você que tá ligado com a gente nesse final de semana. Olha, a sequência premiada tá rolando, hein? Anota aí 3 músicas ou 3 artistas na sequência. Vai no site ou no app da sua BH. Lê o regulamento, se inscreve. Sexta-feira sai pra você um cartão com 10 mil reais. Bora aproveitar essa? Aproveita então, final do seu domingão com a gente. Vai anotando aí, tá? Mais uma que tá chegando pra você anotar. É o Ferrugem, sim! Casal do Mal, aqui.

pegar. Jorge Henrique Rodrigo, cuida da sua vida. É. Aquele recado pra aquela gente que gosta, né? De cuidar da nossa, a gente fala, cuida da sua vida. É isso aí. O BH sem parar no seu domingo à noite. Tá curtindo a BH de onde? Vem junto com a gente, hein? Anotando a sequência premiada aí. Boa nota, 3 músicas ou 3 artistas na sequência. Depois vai no site ou no app da sua BH. Mais uma pra você anotar. Bruno Jack, Sorriso Maroto aqui.

0: 7h41, ótima noite, bom domingo pra você que tá colado. É o BH sem parar que segue com Janine Mariana Fagundes.
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0: Isso, gente, terminou BH sem parar no seu domingão, mas com uma excelente notícia. Daqui a pouquinho, às 10 da noite, tem mais uma edição do BH sem parar pra agora sim finalizar, fechar bem o nosso domingo e começar bem a semana aqui na BH, hein? Fica ligado. E fica ligado também, daqui a pouquinho tem 45 minutos de música pra você que tá colado com a gente, tá? Deixa eu te contar a boa aqui, ó. 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BH sem parar terminou, hein? Às 10 tem mais. BH 758.

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3: BH 8 em ponto.
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3: Fala comigo, BH. Ótima noite. Bora mais 45 minutos de música pra você que tá colado com a gente. Vem junto a sequência premiada. Você tá sabendo, né? Anota aí 3 músicas ou 3 artistas na sequência. Vai no site ou no app da sua BH. Você pode faturar sexta agora um cartão com 10 mil reais. Vem que tem.
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muito bem, viu, Thiaguinho? Que educado ele, né, gente? Obrigado por perguntar. Thiaguinho aqui da BH, falta você. Tá rolando pra você 45 minutos de música na sua noite de domingão, fechando bem ele. Tá ouvindo a BH de onde? Você tá fazendo o quê? Quero saber, sou curioso. Tô muito feliz que tô aqui na sua companhia, tá? Ó, a sequência premiada tá rolando. Você anota aí 3 músicas ou 3 artistas na sequência. Depois cola no site ou no app da BH, fechou? Matheus Vargas tá chegando agora.

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0: Aí, Charlinho.
1: Ai.
0: Bora. Esse aqui, senhoras e senhores, ó. Aliás, aquele ali é o Marcinho da percussão. Faz barulho pro Marcinho, faz barulho pro Marcinho.

mais uma edição pra você que tá colado com a gente. Agora deixa eu te perguntar, quer faturar um par de ingressos pro evento Pagobinho no dia 5 de setembro na Arena Independência? Mais uma picanha plena.

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0: BH 8:46.

Na BH deu samba, Rap Júnior. Confissão, curtiu aí? Bom, daqui a pouquinho você vai curtir mais 45 minutos de música na BH nessa noite de domingão, hein? Olha, eu tenho certeza também que você vai curtir o palco BH FM, tá sabendo? 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

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Daqui a pouquinho tem mais 45 minutos de música, hein? Se liga.

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3: BH 3 pras 9.
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